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1: Hora certa. 21:32.
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1: Hora certa.
2: 22 horas e 1 minuto.
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0: 22:30.
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Hora certa. 22 horas e 34 minutos.

0: 22 horas e 41 minutos.
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1: 22:48.
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0: e 57 minutos.
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2: Hora certa. 23 horas e 1 minuto.
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0: 23 horas e 15 minutos.
1: Alô, meu querido Nordeste! 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Alô, Rio Grande do Sul! São Paulo, Rio de Janeiro e Brasília! Este é um shot da minha terra que eu quero oferecer para vocês. Alô, Luiz Gonzaga do Norte!

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1: Hora certa. 23 horas e 31 minutos.
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0: 23:38.
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São 11 anos de existência da Usa Discos. E eu quero que essa música que fala de Deus, que fala de amor, abençoe essa gravadora, que é de todos os gaúchos, não é só dos cantores. Um abraço grande para o Alex, um agradecimento para o meu querido Edson, que veio do Rio de Janeiro para fazer essa produção que há de orgulhar aos artistas e a todos os gaúchos.

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3: Hora certa.
4: 12:03.
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3: Hora certa. 1 hora e 1 minuto.

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1: de Céu e Cantos. 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

Rezaremos agora o Terço da Misericórdia, apresentando ao Coração de Jesus as nossas intenções, pedindo que Ele tenha misericórdia de nós e do mundo inteiro. Iniciemos em nome do Pai, e do Filho, e do Espírito Santo. Amém. Apresente as tuas intenções para este Terço da Misericórdia.

Pai nosso que estais nos céus, santificado seja o vosso nome. Venha a nós o vosso reino. Seja feita a vossa vontade, assim na terra como no céu.

do céu e da terra, e em Jesus Cristo, seu único Filho, nosso Senhor, que foi concebido pelo poder do Espírito Santo, nasceu da Virgem Maria, padeceu sob Pôncio Pilatos, foi crucificado, morto e sepultado, desceu à mansão dos mortos, ressuscitou ao terceiro dia, subiu aos céus, está sentado à direita de Deus Pai Todo-Poderoso, donde há de vir julgar os vivos e os mortos. Creio no Espírito Santo, na Santa Igreja Católica, na comunhão dos santos, na remissão dos pecados, na ressurreição da carne, na vida eterna. Amém. Eterno Pai, eu vos ofereço o corpo e sangue, alma e divindade de vosso dilitíssimo Filho, nosso Senhor Jesus Cristo, em expiação dos nossos pecados e os do mundo inteiro. Pela sua dolorosa paixão, tende misericórdia de nós e do mundo inteiro. Pela sua dolorosa paixão, tende misericórdia de nós e do mundo inteiro. Pela sua dolorosa paixão, tende misericórdia de nós e do mundo inteiro. Pela sua dolorosa paixão, tende misericórdia de nós e do mundo inteiro. Pela sua dolorosa paixão, tende misericórdia de nós e do mundo inteiro. Pela sua dolorosa paixão, tende misericórdia de nós e do mundo inteiro. Pela sua dolorosa paixão, tende misericórdia de nós e do mundo inteiro. Pela sua dolorosa paixão, tende misericórdia de nós e do mundo inteiro. Pela sua dolorosa paixão, tende misericórdia de nós e do mundo inteiro. Pela sua dolorosa paixão, tende misericórdia de nós e do mundo inteiro. Eterno Pai, eu vos ofereço o corpo e sangue, alma e divindade de vosso dilitíssimo Filho, nosso Senhor Jesus Cristo, em expiação dos nossos pecados e os do mundo inteiro. Pela sua dolorosa paixão, tende misericórdia de nós e do mundo inteiro. Pela sua dolorosa paixão, tende misericórdia de nós e do mundo inteiro. Pela sua dolorosa paixão, tende misericórdia de nós e do mundo inteiro. Pela sua dolorosa paixão, tende misericórdia de nós e do mundo inteiro. Pela sua dolorosa paixão, tende misericórdia de nós e do mundo inteiro. Pela sua dolorosa paixão, tende misericórdia de nós e do mundo inteiro. Pela sua dolorosa paixão, tende misericórdia de nós e do mundo inteiro. Pela sua dolorosa paixão, tende misericórdia de nós e do mundo inteiro. Pela sua dolorosa paixão, tende misericórdia de nós e do mundo inteiro. Pela sua dolorosa paixão, tende misericórdia de nós e do mundo inteiro. Eterno Pai, eu vos ofereço o corpo e sangue, alma e divindade de vosso dilitíssimo Filho, nosso Senhor Jesus Cristo, em expiação dos nossos pecados e os do mundo inteiro. Pela sua dolorosa paixão, tende misericórdia de nós e do mundo inteiro. Pela sua dolorosa paixão, tende misericórdia de nós e do mundo inteiro. Pela sua dolorosa paixão, tende misericórdia de nós e do mundo inteiro. Pela sua dolorosa paixão, tende misericórdia de nós e do mundo inteiro. Pela sua dolorosa paixão, tende misericórdia de nós e do mundo inteiro. Pela sua dolorosa paixão, tende misericórdia de nós e do mundo inteiro. Pela sua dolorosa paixão, tende misericórdia de nós e do mundo inteiro. Pela sua dolorosa paixão, tende misericórdia de nós e do mundo inteiro. Pela sua dolorosa paixão, tende misericórdia de nós e do mundo inteiro. Pela sua dolorosa paixão, tende misericórdia de nós e do mundo inteiro. Eterno Pai, eu vos ofereço o corpo e sangue, alma e divindade de vosso dilitíssimo Filho, nosso Senhor Jesus Cristo, em expiação dos nossos pecados e os do mundo inteiro. Pela sua dolorosa paixão,
tende misericórdia de

0: nós e do mundo inteiro. Pela sua dolorosa paixão, tende misericórdia de nós e do mundo inteiro. Pela sua dolorosa paixão, tende misericórdia de nós e do mundo inteiro. Pela sua dolorosa paixão, tende misericórdia de nós e do mundo inteiro. Pela sua dolorosa paixão, tende misericórdia de nós e do mundo inteiro. Pela sua dolorosa paixão, tende misericórdia de nós e do mundo inteiro. Pela sua dolorosa paixão, tende misericórdia de nós e do mundo inteiro. Pela sua dolorosa paixão, tende misericórdia de nós e do mundo inteiro. Pela sua dolorosa paixão, tende misericórdia de nós e do mundo inteiro. Pela sua dolorosa paixão, tende misericórdia de nós e do mundo inteiro. Eterno Pai, eu vos ofereço o corpo e sangue, alma e divindade de vosso diletíssimo Filho, nosso Senhor Jesus Cristo, em expiação dos nossos pecados e os do mundo inteiro. Pela sua dolorosa paixão, tende misericórdia de nós e do mundo inteiro. Pela sua dolorosa paixão, tende misericórdia de nós e do mundo inteiro. Pela sua dolorosa paixão, tende misericórdia de nós e do mundo inteiro. Pela sua dolorosa paixão, tende misericórdia de nós e do mundo inteiro. Pela sua dolorosa paixão, tende misericórdia de nós e do mundo inteiro. Pela sua dolorosa paixão, tende misericórdia de nós e do mundo inteiro. Pela sua dolorosa paixão, tende misericórdia de nós e do mundo inteiro. Pela sua dolorosa paixão, tende misericórdia de nós e do mundo inteiro. Pela sua dolorosa paixão, tende misericórdia de nós e do mundo inteiro. Pela sua dolorosa paixão, tende misericórdia de nós e do mundo inteiro. Ó sangue e água que jorrasses do coração de Jesus, como fonte de infinita misericórdia para nós, eu confio em vós. Deus Santo, Deus Forte, Deus Imortal, tende piedade de nós e do mundo inteiro. Deus Santo, Deus Forte, Deus Imortal, tende piedade de nós e do mundo inteiro. Deus Santo, Deus Forte, Deus Imortal, tende piedade de nós e do mundo inteiro. Confiantes na misericórdia de Deus, perseveremos sempre na fé, na esperança e no amor. Abençoe-vos Deus Todo-Poderoso, Pai e Filho e Espírito Santo. Amém. Fique na paz e na alegria que vem de Jesus.
1: 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Hora certa. 3 horas e 10 minutos. 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
2: Hora certa. 3:41.
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2: Hora certa. 4 horas e 1 minuto.

0: 4:49.
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0: 5 horas e 1 minuto.
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0: 5:06.
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0: 5:27.
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papaizinho. Eu completei 7 aninhos de idade e ainda não sei fazer nenhuma oração. Por que que o senhor não quer me levar na igreja para ver o padre pronunciar o seu sermão? Ele é bonzinho, conversou muito comigo, falou que é Deus que nos dá a proteção. Ele pediu...

0: 5:40.
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3: Hoje, da varanda de meu rancho, vi o sol nascer. Ele sempre aparece gratuitamente para todos. Oferece brilho, calor, vida nova, muita energia. Seus raios iluminam caminhos, matas e capinzais. Tocam as superfícies, purificam os lamaçais. O sol faz germinar nos prados a boa semente, desperta gratidão, fé, afeto e contentamento na roda do mate e nos galpões de nossa gente. Ele mostra grandes e imensos horizontes. Ninguém pode laçar nem encabrestar sua luz. Onde há sol, não existe treva nem escuridão. Seu rastro luminoso nos mantém na trilha do bem. O sol nasce para todos e não é de ninguém. Onde a sombra aparece, o gaúcho apeia e descansa. Depois, retoma a cavalgada com mais confiança. É lindo o nascer do sol. Nos encanta seu arrebol. É um amigo verdadeiro que nos convida à vida e faz lembrar a todo instante o autor de nossa vida. Ninguém é afastado nem excluído de seu convívio. Ele permanece em nossa companhia até o fim do dia. O sol não tem predileções nem restrições, não delimita espaços nem impõe caminhos. O sol mostra o rosto da paz sem alambrados, faz florescer a esperança em cada novo dia. Abraça o perdão, alivia a dor, cura a ferida. O sol mostra possibilidades de uma vida melhor, espraiada na terra, no lar, no coração da gente. Vida feliz, iluminada, bem cuidada, em harmonia. Vida carregada do sonho de amor e fraternidade. Vida celebrada no rodeio da amizade e da alegria.
4: Cinco horas e 50.

0: 5:57.
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1: Seis horas e 24 minutos.
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0: 16:32.
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0: 6:38.
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1: Hora certa. 6:59.
2: 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Bom dia, meus irmãos. Louvado seja nosso Senhor Jesus Cristo e louvada seja nossa Mãe Maria Santíssima, com o título de Nossa Senhora do Carmo. Hoje, dia de Nossa Senhora do Carmo. Salve a Mãe do Escapulário. Ao despertar nessa manhã, faça comigo esta prece. Peça à Mãe que o Filho atende, que a Virgem do Escapulário nos proteja de todos os males. Em nome do Pai, do Filho e do Espírito Santo. Amém. Obrigado, Senhor, por ter nos dado Nossa Senhora como intercessora e mãe. Nossa Senhora, que exaltamos com o título de Nossa Senhora do Carmo, que deixastes o Santo Escapulário como sinal do vosso amor e proteção. Nossa Senhora, sois reconhecida como assistência na vida e consoladora amável na hora da morte. Nossa Senhora do Carmo, Mãe do Santo Escapulário, eu, como vosso filho e devoto, pronto a vos servir, disposto a vos amar nesta manhã, me coloco em oração e faço o meu pedido. Nossa Senhora do Carmo, nestas primeiras horas do dia, venho pedir favores, intercessão, pois sei que nunca se ouviu dizer que alguém necessitado, tendo recorrido a vós, tenha ficado desamparado. Com confiança filial, Mãe do Escapulário, intercedei junto ao vosso Filho Jesus Cristo, por mim, por aqueles por quem devo rezar sempre e por aqueles que se confiam às minhas orações. Nossa Senhora do Carmo, no início desta manhã peço, sede-nos propícia e rogai por nós a Deus, para que sejamos dignos das promessas de Cristo. E como teu Filho nos ensinou, nosso Senhor Jesus Cristo, chamamos Deus de Pai e apresentamos as nossas necessidades nesta manhã. Pai nosso, que estais no céu, santificado seja o vosso nome, venha a nós o vosso reino. Seja feita a vossa vontade, assim na terra como no céu. O pão nosso de cada dia nos dai hoje. Perdoai-nos das nossas ofensas, assim como nós perdoamos a quem nos tem ofendido. E não nos deixeis cair em tentação, mas livrai-nos do mal. Amém. Dai-nos a graça, Senhor, de um dia abençoado. Amém.
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3: Hora certa. 7 horas e 24 minutos. 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

0: 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Hora certa. 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
1: 7:44.
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0: Olá, gente amiga! Está começando mais um programa da Emater, produzido pela Gerência de Comunicação da Emater do Rio Grande do Sul e apresentado por Matheus de Oliveira, na técnica José Cabral.
1: A assistência técnica também é uma importante ferramenta de inclusão social. A Emater Ascar acompanha famílias em situação de vulnerabilidade, identificando necessidades e construindo alternativas para a geração de renda e fortalecimento da autonomia. O trabalho envolve visitas, acompanhamento social, capacitações e incentiva a produção para autoconsumo, contribuindo para a segurança alimentar e para melhores condições de vida. Mais do que orientar a produção, a extensão rural e social cuida das pessoas, fortalecendo vínculos comunitários e promovendo cidadania.
0: Durante o outono e o inverno, produtores de bovinos devem ficar atentos à presença da Maria Mole, planta tóxica do gênero Senecio. Nesta época do ano, aumenta o risco de ingestão pelos animais devido à redução da oferta de forragem nas pastagens. As plantas encontram-se principalmente nas fases de plântula e roseta, misturadas ao pasto, o que dificulta a identificação e favorece o consumo durante o vazio forrageiro. Por isso, técnicos orientam que o monitoramento das áreas seja intensificado neste período. A identificação precoce da planta é uma das principais medidas para reduzir riscos ao rebanho. Acompanhe agora o panorama agropecuário. A implantação da cultura da cevada está praticamente concluída no Rio Grande do Sul. As operações seguem apenas nas regiões onde o calendário de semeadura ainda permite o avanço dos trabalhos. De forma geral, as lavouras apresentam bom estabelecimento, estandes uniformes e predominam áreas em desenvolvimento vegetativo inicial. As condições de elevada umidade e a reduzida disponibilidade de radiação solar desaceleraram o crescimento das plantas e deixaram as folhas com coloração menos intensa em algumas áreas. Mesmo assim, o potencial inicial da cultura permanece preservado. De maneira geral, a condição fitossanitária é satisfatória. Os produtores que já concluíram a adubação nitrogenada em cobertura e o controle de plantas daninhas em pós-emergência concentram agora os trabalhos no monitoramento fitossanitário, principalmente devido às condições ambientais favoráveis ao desenvolvimento de doenças fúngicas foliares. Na região administrativa da Emater de Erechim, a semeadura alcança aproximadamente 80%. A implantação continua nas áreas remanescentes, conforme as condições operacionais e o calendário regional. Já na região de Juí, as lavouras apresentaram crescimento vegetativo mais lento por causa da baixa luminosidade e as folhas adquiriram coloração verde pálida. Apesar disso, a condição fitossanitária segue excelente, sem registros de pragas ou doenças.
2: O período de inverno e de baixas temperaturas é indicado para o plantio de videiras. E para garantir uma viticultura mais sustentável, os produtores devem atentar para a qualidade das mudas, cujos viveiros devem apresentar selos de qualidade. Para o extensionista da Emater

0: Madagascar do seu município.
1: E assim encerramos mais um programa da Emater. Um bom dia a todos vocês e até amanhã neste mesmo horário.
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3: Hora certa. 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
4: 8 horas e 5 minutos.
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2: 8 horas e 27 minutos.
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3: 8 horas e 47.

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4: Hora certa.
1: 9:01.
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É, com esse seu decado é que eu estou chegando nesta manhã de quinta-feira, dia 16 de julho de 2026, 9 horas mais 2 minutos. Vai um abraço e um bom dia desse peão do Rio Grande, Jorge Vargas. Sempre é uma alegria, uma satisfação estar juntamente com vocês todas as manhãs. Para levar aí a boa música gaúcha, música sertaneja, música de bandas. Para você que está em casa com a família, está na sua loja, na sua empresa trabalhando, levando nós de carona. Essa é aqui Distância Velha, cidades vizinhas, por esse Rio Grande e por esse Brasil lá fora. Você na internet também nos prestigiando, né? Através do nosso site, que é o www.distancia.fm.br. Você entra em contato aí e pode ligar para os telefones, é 3191-2168 ou 989-060875, que nós vamos aí atender a sua ligação e atender o seu pedido também, tá bueno? E hoje é quinta-feira, então você sabe, já tem baile hoje à tarde no restaurante Fela, né? Do almoço, e à tarde o baile, então, com a banda Esmeralda, né? Quinta-feira é sempre um grande evento. E a temperatura está 15 graus, está bem quentinha, agradável, né? Pode chegar a 29 graus hoje. Amanhã 33 graus, sábado 32 graus, né? E aí vem a chuva. Domingo já vai baixar a temperatura para 22, para 25, né? E assim vai indo, né? E a chuva tá chegando no final de semana só. Tá bueno? Então vamos iniciando o programa de casa com a boa música do Rio Grande. E é com os filhos do Rio Grande, né? A música de Alma Campeira. Quando são 9 horas mais 3 minutinhos, um grande abraço e que todos tenham aí uma boa quinta.

E notei a música do Adriano Mendes, né? Um monarca na vaneira, grande Adriano Mendes, né? E aí de Canoas, primo do saudoso Zé Mendes, né? Mas somos aí, lembrando você que hoje é quinta-feira, tem um almoço no restaurante Felo, né? E à tarde o baile, né? E o baile da terceira idade, o Grupo Palmas, que começa às 13 horas e 30 minutos, né? Com a animação da banda Esmeralda.

nas bandas Mirada lá de Taquara. É uma grande banda animando esse baile hoje à tarde. Não percam então, né? Mas também no próximo dia 25, o Morão da Estância, o CTG Morão da Estância, está convidando a todos para a feijoada, só para levar, né? É dia 25 de julho. Então tá aí o convite para você participar dessa feijoada, né? E dia 8 de agosto, daí vai ter um bingo. É um sábado à tarde, a partir das 14 horas, vai ter bingo, né? Ali no CTG Morão da Estância também. E pode entrar em contato com a Elisete pelo 985-1526-55 para adquirir já aí o valezinho para você trocar depois aí por 4 cartelas, é R$20, né? Tá certo? E também para adquirir aí o cartão para feijoada também aí com a patronagem, né? O patrão Maurício, a dona Elisete, a família toda ali e toda a patronagem, né? Mas nós vamos seguindo com mais música. Para você que tá ligadito conosco, o Zé Gauchinho, tá ligadito, já ligou para nós, mandou uma mensagem aí, tá prestigiando o de casa, né? Antes de começar o programa, já rodou uma música dele, né? Zé Gauchinho, aí Jardim Liberato, está ele e a esposa lá lidando nos afazeres do dia a dia, né? Não é o seu Zé Gauchinho e a esposa, um abraço para vocês aí. E ele tá homenageando aí todos os seus amigos, todos os ouvintes, então vai para todos aí as próximas músicas, né? Obrigado, meu amigo Zé Gauchinho. E também quem já mandou um chasque para nós aí foi o nosso amigo, o Auri, do Bar das Rosas. É o seu Auri, tá ligadito conosco, né? O Auri já mandou um chasque e diz o seguinte: bom dia, patrão. Hoje vamos de Sudmar e João Ricardo, Rei da Honestidade. E com o Chico Vargas, Uma Outra Maria. E oferecer para todos os ouvintes, né? É o Auri do Bairro das Rosas. Obrigado, meu amigo Auri. Um grande abraço para você. Uma boa quinta-feira também, né? Já vamos rodar Uma Outra Maria, então, com o Chico Vargas agora. E vai lá para o Zé Gauchinho também, né, Zé Gauchinho? Para ti, para a esposa também, né? E para todos os ouvintes, então, prestigiando o programa. E depois vão achar a música aí, Rei da Honestidade, então, para o nosso amigo Auri. E para todos os ouvintes. Mas antes da música, vamos lembrando, né? 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Bueno, então tá bueno. Então vamos aí com a música. Saudoso Francisco Vargas com a música Uma Outra Maria.

0: Bueno, tá aí a música do grande gaiteiro, né? É, esse gaiteiro aí que é o Alberi Silva, né? Grande Alberi Silva, gaiteiro de Gaita Ponto, né? Ele que é aí do Novo Hamburgo, lá nas missões, tá? Né? E os irmãos Silva em Novo Hamburgo. E essa música que é do Alberi Silva foi pro nosso amigo aí, o Zé Gauchinho, tá ligado conosco, né, Zé Gauchinho? Foi Surungo Costeiro, do que é lá na costa do Uruguai, né? Foi pra ti, pra esposa também, né? Meu amigo Luiz Santos, tá indo pro trabalho daqui a pouco mais, né, Jean Luiz? Já tá indo, né? Um abraço pro Luiz Santos, a dona Lenir, aí no bairro Floresta, né? E eu já vinha falando há dias, né, que o seu Homero tava no hospital e a situação dele era crítica, né? E ele faleceu essa madrugadinha aí, o seu Homero, né? Nosso amigo Homero, que sempre tava nos escutando em nosso programa, né? Mas foi se agravando a situação dele nos últimos dias. Ontem a dona Bruna, ontem à noite, mandou uma mensagem dizendo que a situação estava difícil e que achava que não ia amanhecer, né? E tá aí, não amanheceu mesmo, então está sendo velado. Depois nós vamos fazer o convite inteiro, certinho, o horário do inteiro, né? Do seu Homero, que nos deixou, então, uma pessoa que a gente conhece há muito tempo, né? E, infelizmente, a saúde dele foi se agravando, teve mal várias vezes, se recuperou e agora estava no hospital mais de um mês e aí não teve volta, né? É o João Picasson, tá aí, nosso amigo Homero se foi então, né? O tio Elia, também que era amigo do seu Homero lá do bairro Roselândia, e o seu Alceu e a dona Tina aí do bairro Jardim Liberato, também amigos aí do seu Homero e tantos outros amigos dele, né? Que ele morou muito tempo aí no loteamento União, agora tá morando no bairro das Quintas, seu Homero, né? Bueno, mas vamos fazer o quê? Lamentamos, né? E temos que noticiar aí a nota de falecimento das pessoas que a gente gosta também, assim como nós tivemos semana passada o Gênero, que se foi também, né? E assim por diante. Mas é o nosso trabalho, é a nossa vida, é assim mesmo, né? Anunciando as coisas ruins e a música que alegra nossos ouvintes, né? Bueno, mas vamos aí com o apoio cultural, voltamos em seguidinho.
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4: 9:25.
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0: Únicas. E nós já estamos de volta, 9:26. Não falei há pouco, né? Aí o falecimento do seu Homero. Ele faleceu, então, essa madrugada, né? 74 anos, é o Homero dos Santos, né? 74 anos, está sendo velado na Capela Werner, aqui na Capela Klein, né? Capela Klein, na Avenida Brasil. Ali é o velório, né? E o sepultamento é hoje à tarde, às 14 horas, e após para o cemitério, então, Municipal de Estância Velha. Está aí então o seu Homero, que nos deixou, está sendo velado ali na Capela Klein, na Avenida Brasil, bem em frente ali à Scherer, a Fruteira Scherer, né? E enterro então às 14h, ou às 14 horas, né? Infelizmente, 74 anos, né, seu Homero? Mas o problema de saúde. Está aí então o convite para você que quiser no velório, é ali na Funerária Klein, então na Avenida Brasil. Tá vendo? E então nós vamos seguindo com mais música. Lamentamos, mas vamos fazer o quê? Né? O seu. Da Tio Bilia, seu Ari, aí da, do bairro Roselândia, nosso amigo João Priasson também, que é muito amigo dele, né? É, seu João e a dona Beth. E vamos então com mais música para todos os ouvintes. E o Teixeirinha vai cantar para todos nossos amigos e ouvintes que estão ligaditos conosco, né? O Teixeirinha, saudoso Teixeirinha, gaúcho de Passo Fundo, tia. Vai lá para o nosso amigo João Criação, dona Beth, esse que é de Passo Fundo, né? Então vamos rodar para vocês essa música do Teixeirinha, gaúcho de Passo Fundo, para todos os ouvintes, né? O seu Alceu e a dona Tina também, no Jardim Liberato. Estão sempre ligados conosco, ele gosta de música Teixeirinha também. Gaúcho de Passo Fundo.

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1: Bueno, tá aí a música que rodamos do saudoso Teixeirinha. Depois nós vamos rodar essa do... Eu achei a música que o seu Auri pediu, né, seu Auri? Essa sertanejona, eu vou rodar daqui a pouquinho pra você então, né? Tá ligadinho conosco, nosso amigo Auri e todos os ouvintes aí do Bar das Rosas, precisando do nosso programa. Mas nós vamos seguindo então com mais música pra você. E agora o saudoso Gildo de Freitas, né? Faz tempo que nós roda essa música do Gildo, né? Gaúcho, bom, é assim pra todos os ouvintes que estão ligadinhos conosco. E depois dessa sertaneja aí que o seu Auri pediu, né, seu Auri? Logo em seguidinha.

0: Dino, tá aí a música do bugre do Caraó, né? Um canto ao parque de rodeio, né? Que foi pro meu amigo Marcos Martins, aí na nova estância, né? E a dona Noeli, que é lá dessa região, né? Dona Noeli e o meu amigo Marcos, um abraço pra vocês. E também pro nosso amigo Dr. Paulo Diniz, aí no Rincão dos Ilhéus, né? Que já mandou um chasque pra nós aí. Você vai rodar a música. Bom dia, Jorge. Obrigado pela música. Ele gosta muito dessa música. Eu que agradeço, doutor Paulo. Um grande abraço para você. Obrigado pelo carinho e pela audiência, né? Tudo de bom para você, meu amigo, doutor Paulo. E um grande abraço para você. Obrigado pelo carinho, pela audiência. Sempre ligado conosco aí em Novo Hamburgo, né? Aí em Novo Hamburgo. Prestigiando o nosso programa sempre, doutor Paulo Diniz, bairro Rincão Novo Hamburgo, né? Obrigado. Tudo de bom. Mas rodamos também a música, então, a pedido do nosso amigo Auri, né? O Auri, que gosta muito sertanejo, essa música bem bonita que rodamos aí, né, meu amigo? Foi a música Rei da Honestidade, né? Isso aí, música muito bonita. Obrigado, meu amigo. Um grande abraço pra ti aí no Bar das Rosas, nosso amigo Auri. E a família Schallenberg, né? E a Marlene, nosso amigo Gerson, também adventado, né, Gerson? Também o Everaldo, né? E a Janete, a família Schallenberg, né? Aí seguidamente estão ouvindo o programa também, né? A Janete com certeza está ligada, que sempre estava junto com a dona saudosa, dona Asta, né? E mais uma vez lembrando então que o nosso amigo Homero, que a gente sempre fez homenagem para ele, todo dia ligava para nós, ligava até do hospital, né? E faleceu essa madrugada, está sendo velado aí na funerária Klein, né? Aí na Avenida Brasil, em frente ali a Hortifruti Scherer, né? Na Avenida Brasil. E o sepultamento vai ser hoje à tarde, às 14 horas, né? E após o cemitério municipal de Estância Velha, nosso amigo Homero, né? Bueno, mas vamos aí então com o apoio cultural. Depois seguimos com mais música para vocês, que aqui é assim, né? Noticiamos aí os falecimentos, né? Os nossos amigos, infelizmente, né? Mas temos que seguir o barco, como diz, né? Vamos então com o apoio cultural, depois vamos atender a dona Maria, que ligou para nós, né, dona Maria, aí do bairro União, ela e nosso amigo Paulo, estão ligaditos conosco sempre, né, Paulo? Vamos rodar em seguidinha as músicas para vocês, já voltamos.
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5: 9h46.
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Hino daí a música Fandango Chucro, né? Com o grupo Gauchada, nosso amigo Zé Linhos, né? Zé Linhos que tá lá pro Arroio do Silva, lá em Santa Catarina, nosso amigo Zé Linhos, né? Pra todos os ouvintes aí, foi o último trabalho aí do grupo Gauchada, né? Fandango Chucro. Bueno, mas são 9:50 e nós vamos atendendo os pedidos. Agora, meu amigo João Piasson tá ligado conosco aí na nova estância, né, João? Ele é a dona Bete, né? E infelizmente perdemos nosso amigo seu Homero. Seu Homero, então, que está sendo velado na capela lá na Avenida Brasil, aqui no centro de Estância Velha, né? O velório ali, e à tarde, às 14h, é o sepultamento. Depois vai para o cemitério municipal de Estância Velha. Nosso amigo Homero dos Santos, né? E conhecidíssimo em Estância Velha, seu Homero, né? E nós vamos atender o pedido da Dona Maria, que mandou uma mensagem para nós, ligou para nós, né, Dona Maria? E ela está homenageando o esposo e o Paulo, né? Seu Paulo Guedes, ô, seu Paulo, um grande abraço para vocês. Aí o seu Paulo Guedes e a Dona Maria, né? Sempre ligadito conosco, né? Prestigiando o programa, né? É, então a gente agradece vocês aí, que estão sempre ligadito, né, no programa O de Casa. E ela está oferecendo a música para... pro nosso amigo Valdir, lá no Rincão, é, e a dona Romilda, também pro Valmor, lá da Volmac, e o filho, né, que estão trabalhando na empresa lá, ligadito conosco. No bairro Floresta, o José Luiz Guedes também, a Arimandeira Fabiana e o Jurandir Grade, né? E lá na Roselândia, ela está mandando um grande abraço lá para a irmã, a Laci, que é a irmã da Dona Maria, né? A Laci e o esposo Cláudio, na Roselândia, está mandando um abraço para vocês. E também ela está mandando para mim, para minha esposa também, obrigado, Dona Maria. E para todos os vizinhos ali, para o nosso amigo Argeu, a Dona Marli também, ainda também no bairro União, né? O Chamaco e todos os amigos também de Estância Velha, né? Obrigado, Dona Maria e nosso amigo Paulo. E o Paulo quer ouvir a música As Andorinhas, né? Essa é com o trio Parada Dura, né? Vamos rodar agora. E depois ele, a Dona Maria também pediu a música Peito Sadio, né? É, o peito tem que estar sadio, porque senão já viu, né? A situação não está muito boa, né? É, as pessoas aí nos deixando. Meu amigo, o seu João Plasson, ontem o Valdir nos falou, né? O seu João confirmou hoje, nosso amigo Itari Ribas, né? Está hospitalizado em Porto Alegre. O Itari Ribas, que era do grupo, os quatro nativos, ele e a família, né? Primeiro era o grupo Olhadeira, e depois passou para os quatro nativos, né? Grande gaiteiro Itari Ribas, né? Está hospitalizado lá em Porto Alegre, né? Vamos torcer para que dê tudo certo, né? Que Deus abençoe ele, né? Nosso amigo Itari Ribas, grande gaiteiro. É o Tomides, tem sempre notícia dele, me passa notícia quando tiver, o Tomides, aí da Central de Gás, que é vizinho, né, do nosso amigo Itari, aí no Campo Grande. Bueno, a pedido da Dona Maria, então, lá pro Paulo, para todos os amigos que ela está homenageando, As Andorinhas com o trio Parada Dura. E depois o nosso amigo João Piasson quer ouvir relembrando o passado com o grupo Cordiona, né, João Piasson? E a Dona Bete, um abraço para todos vocês, obrigado pelo carinho e pela audiência.

0: O hino tá aí, a música dos... É, o grupo Cordiona remexendo o passado, né? O nosso amigo, o João Piasson, né? Essa música aí do grupo Cordiona, saudoso Porca Véia, né? Foi pra todos os gaiteiros. Ô, meu amigo Darcy lá em Voti, que gosta dessa música também, né, Darcy? Pra dona Beatriz. O nosso amigo gaiteiro, vai lá de carona, Sultepa, e nosso amigo, o Euclides, sempre ligadito com o nosso amigo, grande gaiteiro, né, Euclides? Grande abraço. E para todos os ouvintes, 9 horas, agora 10 horas pontualmente, né? Nós vamos com o apoio cultural, depois vamos atender o outro pedido da dona Maria, que ela pediu peito sadio, né? Para todos que ela fez homenagem. E para todos os nossos amigos e ouvintes que estão ligaditos conosco, prestigiando o de casa. Doutor Paulo, mais uma vez, um abraço para ele, na rua Bairro Rincão, Novo Hamburgo, né, doutor Paulo? Ligadito conosco, prestigiando o programa, né? E a todos que nos prestigiam com seu carinho, com sua audiência, um grande abraço a vocês. O Marcos Martins, a dona Noelina Nova Estância, estão sempre ligados conosco ali na Rosas do Deserto, né? 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Tá vendo? Nós vamos agora com o apoio cultural, e aí voltamos depois com mais música no programa da casa. Nesse tempo você vai ligando, 3191-2168, 1989-060875, pede a sua música que você gosta de ouvir. Voltamos já.
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6: Hora certa.
2: 10 horas e 3 minutos.
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Bueno, já estamos de volta e vamos seguindo aí com o programa da casa. 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O nosso Renato, Dona Elaine, o filho Gabriel. O Gabriel não, é o filho. É, o Gabriel, sim. É, trocando o nome do rapaz, né? E tá, né? 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

aproveite, é claro, está chegando a Estância Velha aí com toda a potência, né? Bueno, então nós vamos seguindo com mais música, atendendo mais pedidos, né? Aí atendeu o pedido da Dona Maria, que pediu Peito Sadio, né? Nós vamos rodar agora, então, é com Zé Carreiro e Carreirinho, né? E depois a Dona Lucena, que pediu Rosas Amarelas, né, Dona Lucena? Depois nós vamos rodar para você, então, essa música aí, pessoal do Campo Grande. Primeiro vamos com essa sertanejuna para todos os ouvintes. Então, ligadito.

E não tá aí esse chat bonito aí dos monarcas? Viva Bota e a Bom Marcha, né, seu João Prezão? É bem assim mesmo, né? Pessoal da Nova Estância, tá ligadito conosco, meu amigo Valdo, né, Valdo? Um abraço pra ti. Aí o padre, né? O Joanir também tá sendo ligado conosco, né? Precisa do nosso programa. Seu Vanildo, dona Polaca, um abraço pra vocês também, tá ligadito conosco, né? Todos aí da Nova Estância. E lembrando, então, aí do falecimento do nosso amigo Homero, Homero dos Santos, né? Faleceu a noite passada, né, com 74 anos, e está sendo velado na Capela Klein, aqui na Avenida Brasil, no centro de Estância Velha. O sepultamento é hoje à tarde, às 14 horas, né, e após vai para o cemitério municipal de Estância Velha. Então, aí o seu Homero, como a gente sempre chamava ele, nosso amigo Homero, que faleceu a noite passada, então, 74 anos, nos deixou o seu Homero, né? Era o nosso ouvinte assíduo da Rádio Estância, do programa de casa, mas infelizmente, né? Então, aí, tá do recadinho, né? Infelizmente, temos que ir lá no velório à tarde, né? E no sepultamento dele também, né? Bueno, aí nós vamos com mais música. São 10 horas 15 minutinhos. A dona Lucena que pediu a música, né, dona Lucena? Tá aí ligadita conosco aí no Campo Grande. Ela pediu Rosas Amarelas, é o menino e a rosa, né? Que ela pediu. Já vamos rodar em seguidinha para você, então, dona Lucena. Primeiro vamos com a música dos Serranos, para todos os ouvintes que estão ligados conosco, precisando do programa, né? E depois, aí nós vamos atender o pedido da dona Lucena, que pediu a música O Menino e a Rosa, né? Então, um grande abraço a todos aí do Campo Grande, né? Que estão ligaditos conosco. Nosso amigo, o Tomi de Jorge Mariano, da Central de Gás, a dona Noeli, estão ligaditos conosco. Também, quem sempre está ligado conosco aí, no Campo Grande, é o Ilomar Santoro, a dona Nadira, trabalhando na mecânica, ligadito conosco. Então, a todos os ouvintes. Vamos com o Bugilda, que é bem bacanudo agora, né? Dos Serranos, que é Bugio Novo, né? O nosso amigo gaiteiro aí de Botica, ele gosta dessa música aí. O seu Darcy, a dona Beatriz, para todos os gaiteiros. E depois o Menino e a Rosa com Lourenço Lorival.

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1: Hora certa. 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
2: 10 horas e 22 minutos.
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1: Quando já estamos de volta, agora são 10 horas 28 minutos. Rodamos aí com Walter Moraes no pendurico de uma bailanta, né? Para todos os ouvintes que estão ligaditos conosco. E antes rodamos o menino e a Rosa, que a dona Luciana pediu. Mas nosso amigo Everton está aqui conosco, da loja Ortobon, com certeza com bastante novidade também, né? Bom dia, Everton, tudo tranquilo?
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2: Isso, vem mais uma onda de frio aí.
1: E aí? Chegar a 20 e poucos graus agora.
2: É, agora. Depois, amanhã, hoje é pra dar 28, amanhã 30.
1: É, 32 graus, é sábado, né?
2: Um verãozinho. O veranico de maio que se atrasou esse ano,
1: atrasou, né? Tá vindo aí picadinho.
2: 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Isso aí. 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
1: E nós vamos seguindo com mais música no programa de casa, para você que está aí ligado conosco, presente no nosso programa. O nosso amigo Valdir, aí do bairro Rincão dos Ilhéus, está ligado conosco, que ele pediu com o Grupo Olhadeiro, nosso amigo Itari Ribas, né? Toque de Gaita, vamos mudar agora. Aí para o nosso amigo Paulo e a dona Maria também, que ele está oferecendo, aí no bairro União. E para todos os seus amigos também, para ti, né, Valdir? E a dona Romilda, um grande abraço a todos. 10 horas 39 minutos, Toque de Gaita com o Grupo Boleadeira.
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1: Hino, tá aí o toque de gaita do Grupo Boleadeira, pro nosso amigo o Valdir, lá no Rincão, a dona Romilda, e para todos os ouvintes. Então, pessoal do Campo Grande, o Tomi de Jorge Mariana, dona Noeli, aí na Central de Gás, um grande abraço para vocês aí trabalhando na Central de Gás ali e prestigiando o nosso programa sempre, né? Mas nós vamos agora com apoio cultural, depois voltamos em seguida com mais música para vocês, porque já são 10 horas 42 minutinhos, e depois nós vamos atendendo mais pedidos. Você pode ir ligando 3191-2168 ou 989-060875. Voltamos já já.
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7: Dez horas e 46 minutos.
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1: Única. Bueno, já estamos de volta, 10 horas 46 minutos. 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Mas bom atender o pedido da dona Marisa e do seu Adão, aí do bairro Floresta, que estão ligados conosco, né? E mandaram mensagem dizendo o seguinte: bom dia, queremos ouvir a música Chuvas de Maio, para vocês da rádio e aos ouvintes, obrigado. É a Marisa e o Adão do bairro Floresta. A gente tá no chimarrão, olha só, né? Não era 10 horas quando ela mandou, tal, tomando chimarrão. Então, um abraço para vocês aí. Estavam mateando, né? Escutando o programa. Também tem mais um pedido aqui, o Zico, que mandou para nós, né, Zico? Bom dia, é o Zico. Gostaria de pedir a música Inquilina de Violeiro com Zezé de Camargo e Luciano e Gaúcho de Vergonha com Gilo de Freitas. Oferecer para minha esposa Nina, para a filha Jéssica, para a neta Isis e as irmãs Tereza e a Silvira e o sobrinho Valdir e a família do Valdir, né? E também para o Chinaidão, lá do Bairro das Rosas, e a família, né? E para vocês da rádio e a todos que estão ouvindo, um abraço a todos. Tá aí o seu Zico mandando então, né? Então vamos ouvir a música Chuva de Maio com João Mineiro e Marciano e depois Gaúcho de Vergonha com o saudoso Gilo de Freitas.

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Bueno, tá aí a música do saudoso Gildo de Freitas, né? É a música Gaúcho de Vergonha, né? Que o nosso amigo aí, o Zico, pediu, né, Zico? Ele também pediu a música, depois eu vou rodar, Inquilina de Violeiro, né? Depois eu vou rodar pra você, né? E o nosso amigo, o Otomide Jorge Mariani, tá ligadito conosco aí no bairro Campo Grande, né? Que mandou o chasque pra nós aí, nosso amigo. O Otomide diz o seguinte: peço a música com o Itari Ribas e uma do senhor cantando, e ofereço para o senhor, obrigado, para os clientes e para todos os ouvintes. É o nosso amigo Otomide, Jorge Mariana, Central de Gás, ali no Campo Grande, e a dona Noeli, né? E o Piazito e o Nicolas, que deve estar na escola, né? Um abraço para vocês, meu amigo. Está ligadito conosco e precisando do programa. Muito obrigado, Chiro Velho. Grande abraço. Vamos rodar agora com o Itari Ribas, então, o grupo Bolhadeira, Castração a Pialo. E depois temos o apoio cultural. E na volta nós vamos atender o pedido. Outro pedido que eu canto para vocês depois do Gildo, né? A música eu vou cantar para vocês depois. E também quem está ligado conosco, nosso amigo Aloysio, que pediu também conselho de Urgande para ele, para dona Tere, para a Isabela, né? O nosso amigo Isabela, né? Né, Aloysio? Grande abraço, Chiro Velho. E a dona Tere aí na nova instância. Um abraço para vocês. Itari Ribas, com o grupo Bolhadeira, antigo grupo Bolhadeira, né? Castração a Piada.

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E já estamos de volta, 11 horas 7 minutinhos, né? 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Bueno, mano, vamos seguindo com mais música. Ô, meu amigo Otomides, aí da Central de Gás, tá ligadito conosco, que nos passou a informação do nosso amigo Itari Ribas, né? Tá hospitalizado lá no Hospital Santa Rita, em Porto Alegre, para fazer uns exames, né? Vamos aguardar, então, que vai dar tudo certo, com certeza. Não, eu tô medo. Um abraço para ti, para dona Noeli. E ele pediu para mim cantar a música. Daqui a pouquinho eu rodo, canto a música do Gildo para vocês. Rodamos aí Castração a Pialo, do Itari Ribas, que ele pediu. E o Aloysio tá ligado conosco, a dona Tere, a neta Isabela, né? E ele pediu Mocinhas do Interior com os Filhos do Rio Grande, que vamos rodar na sequência para vocês, né? Tá bom, nosso amigo Aloysio e a dona Tere, aí na nova instância. Mas o João de Limas, que estão na Matianda, aproveitando o solzinho, tá bom o sol, né? Tomando aquele chimarrão especial ali da dona Maria, o filho João Luiz, a netinha Liz, e ele tá oferecendo para os amigos ali, os vizinhos, né? O Gilson Vargas e a família, o Carlos Prestes também, vai pro Foguinho, o Euclides Gaiteiro também, vai para ele também, né? E ele pediu com os Monarcas Fandangueando, vamos rodar agora, eles que foram arrastar o pé, né? Gastou a sala da bota domingo passado lá em... É lá no grande evento que aconteceu lá em... Ali, me fugiu o nome agora, né? Presidente Lucena, lá foi um grande baile com os serranos e os monarcas, né? Domingo à tarde, então uma bailanta bem bacanuda, uma domingueira. E eles foram lá gastar a sala da volta, né, Chilo Velho? Grande abraço. E vamos ouvir, então, Fandangueando com os Monarcas e Luan Santana e Zé de Camargo e Luciano, Inquilina de Violeiro, que o nosso amigo Camargo pediu. E aí depois rodamos a do Aloysio, né? Que pediu Mocinhas do Interior com os Filhos do Rio Grande. Vamos ouvir então os Monarcas Fandangueando.

0: Rio de Janeiro!
1: Brasil!
2: Parabéns, Luanzinho.
0: Menino.
3: Obrigado, obrigado.
0: O Brasil te ama, viu?
3: Ô, oh, rapaz, o Brasil ama vocês, que é isso. Muito obrigado pela presença de vocês, viu?
0: Valeu, gente. Tchau, gente.
3: Valeu, uma salva de palmas aí, gente.

0: Bueno, tá aí a música Apartamento 37 com Léo Canhoto e Robertinho, que o nosso amigo o Valdir pediu para ele, para a esposa Romilda, e ofereceu pro nosso amigo Paulo Guedes e a Dona Maria aí no bairro União, né? E para mim e para minha esposa também. Obrigado, meu amigo o Valdir, essa música já temos, nós rodamos a música bonita, Apartamento 37, né? Também rodamos a música do Luan Santana e participação do Zé de Camargo e Luciano, né? Inquilino de Violeiro, que o seu Camargo pediu, quem pediu foi o seu Zico Camargo, né? Zico, que pediu essa música. Fandangueando com as Monarcas, lá pro João de Lima, família também, né? E ainda rodei a música cantada por mim, Eu Não Sou Convencido, o Gilo de Freitas, foi pro nosso amigo Otomides, aí no Campo Grande, né, Otomides? Muito obrigado. Quando tiver notícia aí do nosso amigo Itari, pode mandar para nós, meu amigo. Ele está hospitalizado em Porto Alegre fazendo os exames, né? Aí quando tiver notícia, me manda para nós aí, tá bom? Nosso amigo Itari, o Otomide Jorge Mariano. O seu Alceu aí do bairro Jardim Liberato pediu a música com os Bertucci, Festa do Morro Feio, para ele, para dona Tina e para o Genro. Estão lá mateando, preparando o almoço, né? Daqui a pouquinho vou rodar para vocês, depois do apoio cultural. E o seu Gabriel também, né, seu Gabriel? Vai para você também a Festa do Morro Feio, aí com os Bertucci. E para o nosso amigo Aloysio, nós vamos rodar depois com os filhos do Rio Grande, que ele pediu para ele, para dona Tere e para a neta Isabela, né? E o José Luiz Guedes também, que pediu a música, depois vão atender o pedido, né, José Luiz? Mas depois do apoio cultural, a mensagem do padre Ezequiel, o apoio, e nós voltamos para encerrar o programa, tá bueno? Voltamos já.
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0: Olá, minha cara ouvinte. Que bom que estamos juntos mais uma vez. Este é o momento de despertar para o amor, momento de reflexão, e eu desejo que ele faça bem a você e você também ajude a divulgar para que outros escutem. Aquilo que nos faz bem, nós podemos levar adiante. Desejo graça e paz, graça que Deus quer dar a cada um de nós. Gostaria de falar hoje sobre como conviver ou como encarar a dor, compreendendo a sua dor. O que percebemos a cada dia mais é que a dor que todos sofrem pode nos levar a dois caminhos. Ou nos faz mais humanos, a dor pode nos humanizar, nos tornar compreensivos, solidários, ou também a dor pode nos levar à amargura, ao rancor, transformando-nos em pessoas rudes e agressivas, queixosas, impacientes. O mais interessante e desafiador é que, diante do sofrimento, de uma forma ou de outra, temos de tomar uma decisão respondendo à pergunta: o que eu faço a partir dessa dor? O que eu estou fazendo com esta minha dor? Eu não sei que tipo de drama você vive, mas sei que tem a possibilidade de transformar a sua dor, o seu sofrimento, em lição de vida, em oportunidade de crescimento interior, em sensibilização para o desabrochar do amor universal no seu coração. Talvez a sua dor não seja diferente da dor de milhões de outras pessoas. A diferença poderá estar na maneira como você irá responder a ela, bem como ao sofrimento da sua vida. A decisão está nas suas mãos. Você é que lida com a sua dor e você vai decidir o que fazer com ela, como lidar com ela. A dor pode unir as pessoas. Basta ver quanto nos tornamos solidários diante de grandes catástrofes, diante de problemas, por exemplo, hoje até migratórios. Existe muita solidariedade. Deixamos de lado os preconceitos, as diferenças sociais e, em geral, nos solidarizamos. A dor pode ser o remédio para acordar a alma e nos fazer perceber realidades para as quais os nossos olhos antes se mantinham adormecidos. Tudo o que eu te desejo é que você aprenda a sorrir na dor e que nunca use como motivo de infelicidade. Não vale a pena. Ter problemas na vida não significa estar condenado a uma vida infeliz. Uma canção do Padre Zezinho diz isso. Ele fez para o pai e a mãe dele, que tiveram muitos problemas na vida. Ter problemas na vida não é ter vida infeliz. Mas a dor e o sofrimento podem ser ocasiões de amadurecimento, humanização, solidariedade, cultivo da humildade e do amor. Para finalizar, um autor nos diz assim: a dor é inevitável, o sofrimento é opcional. Saibamos lidar com a nossa dor e tomara que ela nos humanize, nos torne mais humanos, mais amorosos, mais abertos à vida. Um forte abraço para você, Deus te abençoe e te guarde, em nome do Pai, do Filho e do Espírito Santo. Amém.
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5: 11 horas e 30 minutos.

Adeus, moçada, que eu tô indo embora, parar um pouquinho mais cedo, são 11 horas e 31 minutinhos, né? Queremos lembrar, né, o falecimento aí do seu Homero, o seu Alceu e a Dona Tina aí do bairro Jardim Liberato, Novo Hamburgo, né? O seu Alceu e a Dona Tina, que eram amigos sempre, né? O seu Homero, a Dona Bruna, e o seu Homero faleceu essa noite passada, tá sendo velado na Capela Werner, na Capela Klein, aqui na Avenida Brasil, né? É na Capela Klein, na Avenida Brasil, aqui no centro de Estância Velha, o sepultamento hoje à tarde, às 14 horas, e logo após, então, para o cemitério municipal aqui de Estância Velha. Falecimento aí do seu Homero, nosso amigo, nosso ouvinte, né, que faleceu, estava já mais de um mês no hospital e acabou falecendo essa noite passada, então, né, seu Alceu e Dona Tina, e que era muito amigo, né, então, o velório do seu Homero é na Klein, na Funerária Klein, na Avenida Brasil, aqui no centro de Estância Velha, né. 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Mas chegando ao final do programa, vamos deixar rodando agora a festa do Morro Feio com os Bertus, que o seu Alceu pediu para ele, a Dona Tina, né? E o Gênero também, que está lá que tomando chimarrão. Também vai para o seu Gabriel, a Dona Geni Terezinha, aí na Boa Saúde, que estão ligados conosco, presente no nosso programa. E depois vai ficar rodando a música dos Filhos do Rio Grande, para o nosso amigo o Aloysio, a Dona Tere e também a Isabela, né? Aí com os Filhos do Rio Grande, a música Vaneirão, a Alegria do Povo, né? E vai ficar rodando também com o Teodoro Sampaio, a Água no Leite, que o José Luiz Guedes pediu para ele, para a irmã dele, a Fabiana, para o cunhado Jurandir Grade. Aí os vizinhos ali, para a Dona Norma também, para o Paulo Guedes, a Dona Maria, e para os nossos amigos ali do bairro Floresta, dos vizinhos ali também, né, Zé Luiz? Ele que torceu ontem para a Argentina, né? É, Argentina, ontem conseguiu de 2-1 em cima da Portuguesa, né? É, da Portuguesa, não, dos ingleses lá, né? Da Inglaterra, né? Isso aí, da Inglaterra, né? 2-1 de virada, né? A Argentina está com tudo, vai ser campeã com certeza, né? Tinha gente torcendo contra a Argentina, né? Até a imprensa, esses comentaristas esportistas estavam torcendo contra a Argentina, uma grande parte, né? Mas tem tudo para ser campeão, né? Vamos aguardar a domingo, então, né? E assim, chegando ao final do programa, agradecendo a todos pelo carinho e pela audiência, e fica um abraço do tamanho do Rio Grande, deixando de você o Jorge Vargas e o patrão velho lá de Riba, nos abençoe a todos nós. Voltamos amanhã, sexta-feira, a partir das 9 horas. Com mais um programa de casa, e os Bertus ficam cantando Festa do Morro Feio.

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4: 11 horas e 48 minutos.
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4: Hora certa. 12 horas e 2 minutos.
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3: 12:24.
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0: Hora certa. 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
1: 12 horas e 44 minutos.
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0: 12:59.
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0: Hora certa.
3: 13:02.
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1: 13:08.
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4: 13 horas e 21 minutos.

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4: 13 horas e 42 minutos.

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5: Hora certa.
6: 14 horas e 3 minutos.
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1: Hora certa. 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
2: 14 horas e 24 minutos.
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0: 14:34. 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

são 11 anos de existência da Usa Discos. E eu quero que essa música que fala de Deus, que fala de amor, abençoe essa gravadora, que é de todos os gaúchos, não é só dos cantores. Um abraço grande para o Alex, um agradecimento para o meu querido Edson, que veio do Rio de Janeiro para fazer esta produção que há de orgulhar aos artistas e a todos os gaúchos presentes.

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2: Você já ouviu falar do modelo STAR de liderança? É uma sigla em inglês que significa estrela. Ela tem as iniciais de 4 palavras que, se usadas em comum acordo por todos da equipe, sustentarão uma base sólida para qualquer estratégia. S de sensibilidade, T de ter confiança, A de apreciação e R de respeito. A sensibilidade é para ter compaixão, empatia, entender o que o outro está vivendo e sentindo para poder ajudá-lo da melhor forma. A sensibilidade permite estar atento ao outro. Ter confiança é ser claro nas mensagens, ter uma comunicação aberta e honesta, manter a palavra e ser consistente. Apreciação, para que todos da equipe saibam e celebrem as conquistas, e celebrem como um time unido. A conquista individual de cada um tem que ser vista como vitória comum. Esse reconhecimento de contar histórias de sucesso une a todos que estão de fato interessados na vitória. O respeito permite que cada um seja valorizado em suas diferenças. E isso é demonstrado quando o líder escuta a todos e sabe dos valores individuais de cada um. Essas 4 fundações devem ser praticadas por todos, inclusive pelos líderes. Eu sou Carol Tormena. Esse é o nosso encontro. Espero você.
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6: 14 horas e 49 minutos.
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0: 14:57.
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5: Hora certa.
6: 15 horas e 3 minutos.
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0: 15 horas e 11 minutos.
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0: 15h18.
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2: 15 horas e 24 minutos.
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3: 15 horas e 47 minutos.
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3: 15 horas e 47 minutos.

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3: Hora certa.
0: 16:03.
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1: Hora certa. 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
2: 16:22.
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3: 16:47.
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1: Olá, aqui é o psicólogo Adilson Israel, CRP 07-34321, e temos agora mais uma pílula de psicologia. Hoje vamos falar de mais uma destas síndromes da vida moderna que ainda não estão catalogadas, mas que já se manifestam com frequência no dia a dia das pessoas, que é a síndrome do pensamento acelerado. Isso é quando a mente fica repleta de pensamentos, quando a mente fica cheia durante todo o tempo em que a pessoa está acordada e leva a pessoa a ter dificuldades de concentração, aumenta a ansiedade, o desgaste mental e também físico da pessoa. O problema desta síndrome não está relacionado com o conteúdo dos pensamentos, que geralmente são importantes, interessantes, positivos e com uma grande dose de responsabilidade, mas sim com a velocidade e a quantidade dos pensamentos e de como eles entram e saem do cérebro. Apesar de já estar aparecendo em crianças, esta condição surge em pessoas que precisam e se cobram muito em se manter constantemente atentas e produtivas e vivendo sob pressão. Por isso é comum em executivos, jornalistas e principalmente em profissionais da saúde e professores. A síndrome do pensamento acelerado é muito prejudicial para a mente, pois dificulta o desenvolvimento de capacidades essenciais, como a criatividade, a inovação e a reflexão. É comum também a pessoa ter dificuldade para lidar com as perdas e reconhecer e refletir sobre os seus próprios erros, pois para não ser rejeitado, não se considerar fraco, obsoleto ou ultrapassado, a pessoa está condicionada a corresponder a um nível de exigência demasiado. Outro sintoma bastante comum nessa síndrome são os lapsos de memória. O cérebro se protege fazendo uma espécie de bloqueio da memória para poder pensar menos e poupar energias para outras coisas igualmente importantes, e por isso surgem lapsos de memória frequentemente. É importante saber que esta síndrome gasta também as energias reservadas para os músculos e por isso provoca, além do cansaço emocional, um cansaço físico. Afinal, a energia despendida em ambos é a mesma. As principais características de uma pessoa com síndrome do pensamento acelerado incluem ansiedade, dificuldade de concentração, lapsos de memória, cansaço excessivo, dificuldade para pegar no sono, irritabilidade, não descansar o suficiente e acordar cansado, inquietação, intolerância ao ser contrariado, mudança de humor repentina, insatisfação constante e outros sintomas psicossomáticos, como dor de cabeça nos músculos, queda de cabelo e gastrite, por exemplo. É também comum a sensação de que 24 horas do dia não são suficientes para fazer tudo o que se precisa. Isso é uma resposta a um padrão instalado na nossa sociedade de que temos que ser felizes, fortes e produtivos o tempo todo, além de estar preparado para qualquer mudança. A pessoa se vê em busca de melhores resultados e com a necessidade de se doar ao máximo para ser reconhecido. Essa síndrome tem se tornado cada vez mais comum porque a quantidade de informações e estímulos, especialmente em smartphones, são muito grandes e bombardeiam o cérebro de informações a todo instante. O resultado disso é que, além de ter uma grande quantidade de informações na mente, o pensamento tem se tornado cada vez mais acelerado, sendo mais difícil gerir as emoções associadas a cada situação. Ou seja, o resultado é uma exigência que extrapola as leis da física, os limites de espaço e de tempo e da capacidade da mente humana. O tratamento contra a síndrome do pensamento acelerado deve ser orientado por um profissional especializado, como um psicólogo ou psiquiatra, por exemplo. Geralmente é feito através de uma adaptação dos hábitos de vida, devendo-se procurar incluir pequenas pausas durante o dia e o estabelecimento de prioridades. Afinal, todos nós temos 1.440 minutos por dia e 7 dias por semana, e nesse período acomodamos nossas prioridades. Aqui vai algumas dicas para combater essa síndrome. Preferir ambientes relaxantes, estipular um limite de tempo e vezes de acesso às redes sociais por dia, conversar pessoalmente com amigos e reservar momentos e ocasiões para falar sobre os seus sentimentos. E lembre-se, Quem faz tudo não faz nada. Abraço e até a próxima Pílula de Psicologia.
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5: Hora certa.
6: 17 horas e 8 minutos.
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6: 17 horas e 29 minutos. 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
1: 17 horas e 44 minutos.

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4: 17:52.
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1: Hora certa. 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
2: 18 horas e 1 minuto.
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5: 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Evangelizar é preciso. Louvado seja nosso Senhor Jesus Cristo, louvada seja Nossa Senhora do Carmo, Mãe de Jesus e nossa. Filhos queridos, hoje é dia de Nossa Senhora do Carmo. Salve a Virgem do Santo Escapulário, a quem consagramos toda a obra evangelizar é preciso. E, nos consagrando a ela, consagramos todos os associados que nos ajudam. Sintam-se incluídos nas missas de hoje. Em nome do Pai, do Filho e do Espírito Santo. Amém. Nossa Senhora do Carmo, venho nesta tarde consagrar-me inteiramente a vós. Tudo o que sou, tudo o que tenho, entrego em vossas mãos. Nossa Senhora do Carmo, suplico-vos que fortaleçais com vosso poder a minha fraqueza. Nossa Senhora, nesta tarde, iluminai a escuridão da minha mente com a vossa sabedoria. Nossa Senhora, que o Santo Escapulário traga-me a vossa especial proteção nas lutas do dia a dia, para que eu possa ser fiel ao vosso Divino Filho. Mãe, que o teu Santo Escapulário afaste-me de tudo que é pecaminoso. Revista-me, ó Mãe, com as virtudes de um verdadeiro discípulo. Nossa Senhora, Mãe do Santo Escapulário, ofereço esta oração para minha salvação e na intenção que agora apresento, diga os nomes. Pense em alguém e reze comigo. Nossa Senhora do Carmo, proteja-nos de todo o mal. Livra-nos de toda maldade. Ave Maria, cheia de graça, o Senhor é convosco. Bendita sois vós entre as mulheres, e bendito é o fruto do vosso ventre, Jesus. Santa Maria, Mãe de Deus, rogai por nós, pecadores, agora e na hora de nossa morte. Amém. Mãe, abençoai a minha família, abençoai os que se recomendam às minhas orações, abençoai e santificai a todos nós. Nossa Senhora do Carmo, protegei-nos na vida, consolai-nos na morte e seja nossa advogada junto a teu Filho Jesus. Amém.
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0: 18 horas e 11 minutos.
1: Oitenta e sete ponto cinco.

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4: 18:27.
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3: 18h54.
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1: 19 horas e 6 minutos.

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1: Dezenove horas e 31 minutos.
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0: 19h38.
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4: Hora certa.
5: 20:02.
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1: Hora certa. 20 horas e 33 minutos.

0: 20h38.
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0: 20:46.
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1: Hora certa.
2: 21 horas e 1 minuto.
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